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1: Venga lo bonito, como dice. 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
0: Sujétate.
1: La lengua.
0: Ajá. Oye, Bonco. Sujétate. La lengua, sujétate.
1: Oye. Venga, corrimos con sabor para las almas vagantes.